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1: Boa noite. Uma alegria ter aqui com vocês todos, aqui na minha casa, para o nosso iê, iê, iê, iê. Espero que vocês se divirtam daí tanto quanto a gente daqui, ok? A casa é de vocês.